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1: De volta estou com você, de volta com as melhores. Vamos então continuar viajando no mundo romântico, porque eu preciso do seu carinho, do seu amor, da sua atenção. Eu preciso que você cuide de mim, só de mim. Vamos então cuidar de você com as melhores músicas.
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1: Paulo, o apóstolo, escreveu certa vez: todas as coisas contribuem para o bem dos que amam a Deus. É realmente fácil entender essa declaração quando as coisas vão bem, mas é muito difícil entender ou aceitar quando as tristezas e angústias nos afligem. É bem verdade que Deus não nos prometeu uma existência fácil. Jesus afirmou: no mundo tereis aflições. Mas Ele nos assegura que mesmo as nossas mais desafortunadas experiências contribuem para o nosso aperfeiçoamento espiritual, nosso amadurecimento, nosso crescimento interior. Ainda mais se você confiar em Deus nesses momentos difíceis, se buscar nele a força que necessita, Ele estará com você, porque dele é a promessa: não tema, porque eu estou com você. Não te deixarei, nem te desampararei. Portanto, creia, espere e confie, mesmo quando angustiado e afligido. Não há razão nenhuma para desistir e desesperar.

0: 9h46.
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1: Paulo, o apóstolo, escreveu certa vez: todas as coisas contribuem para o bem dos que amam a Deus. É realmente fácil entender essa declaração quando as coisas vão bem, mas é muito difícil entender ou aceitar quando as tristezas e angústias nos afligem. É bem verdade que Deus não nos prometeu uma existência fácil. Jesus afirmou: no mundo tereis aflições. Mas Ele nos assegura que mesmo as nossas mais desafortunadas experiências contribuem para o nosso aperfeiçoamento espiritual, nosso amadurecimento, nosso crescimento interior. Ainda mais se você confiar em Deus nesses momentos difíceis, se buscar nele a força que necessita, Ele estará com você, porque dele é a promessa: não tema, porque eu estou com você. Não te deixarei, nem te desampararei. Portanto, creia, espere e confie, mesmo quando angustiado e afligido. Não há razão nenhuma para desistir e desesperar.

0: 11:55.
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1: Paulo, o apóstolo, escreveu certa vez: todas as coisas contribuem para o bem dos que amam a Deus. É realmente fácil entender essa declaração quando as coisas vão bem, mas é muito difícil entender ou aceitar quando as tristezas e angústias nos afligem. É bem verdade que Deus não nos prometeu uma existência fácil. Jesus afirmou: no mundo tereis aflições. Mas Ele nos assegura que mesmo as nossas mais desafortunadas experiências contribuem para o nosso aperfeiçoamento espiritual, nosso amadurecimento, nosso crescimento interior. Ainda mais se você confiar em Deus nesses momentos difíceis, se buscar nele a força que necessita, Ele estará com você, porque dele é a promessa: não tema, porque eu estou com você. Não te deixarei, nem te desampararei. Portanto, creia, espere e confie, mesmo quando angustiado e afligido. Não há razão nenhuma para desistir e desesperar.

Ludmila e Bruna Gonçalves comemoraram o primeiro aniversário da filha, Zuri, com uma festa intimista e cheia de detalhes encantadores. A celebração contou com balões coloridos em formato de coração e um bolo vintage decorado com flores, laços e a inicial da pequena em destaque. Nas redes sociais, Bruna mostrou momentos da comemoração e se emocionou ao falar sobre a maternidade. O casal também compartilhou vídeos da pequena Zuri durante o parabéns, encantando os fãs com o clima familiar e carinhoso da festa.

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1: Olá, tudo bem? Sejam todos muito bem-vindos. A partir de agora, eu, Aline Moda, estou com você dentro do Falando de Amor. Fique à vontade para participar comigo aqui. As melhores mensagens, as melhores músicas, você encontra na nossa programação. Liberando o WhatsApp e as redes sociais, você viaja no mundo gostoso aqui das nacionais e internacionais. E refletir sobre amor é sempre estar refletindo sobre a vida, né? Pois entre os dois só existe a diferença da palavra. Só isso. Sejam todos bem-vindos. 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
1: Jesus estava no barco com os discípulos quando sobreveio tão grande tempestade no lago que as ondas cobriram a embarcação. Assustados, os discípulos despertaram o mestre adormecido, dizendo-lhe: Senhor, salva-nos que perecemos. Jesus, acordando, fez a seguinte pergunta: Por que temeis, homens de pequena fé? E levantando-se, ordenou aos ventos e ao mar que se aquietassem, e houve grande bonança. As palavras de Jesus dirigidas a eles atravessam os séculos e chegam a nós hoje. A você que está enfrentando uma grande tempestade e sente que vai naufragar, Jesus lhe faz a mesma pergunta: Por que você tem medo, meu filho? Não tema, porque eu estou com você. Nas horas mais escuras da vida, eu não o deixarei e nem o desampararei. Creia nesse Deus maravilhoso. Não há ninguém igual a Ele.

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1: Uma noite assim é que eu avalio os amigos que eu tenho, né? E chego à conclusão que realmente a gente que tem que estar perto das pessoas que a gente ama, das pessoas que a gente realmente gosta de estar junto. Fafá de Belém.
2: A gente já teve uma experiência de cantar juntos, né, um tempo atrás, mas não tinha ainda tido a experiência de gravar junto com você, né?
3: Yeah.
2: É, eu acho que eu vou entrar nesse jogo agora, né?
3: Se você quer.
2: Eu também quero.

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1: Jesus estava no barco com os discípulos quando sobreveio tão grande tempestade no lago que as ondas cobriram a embarcação. Assustados, os discípulos despertaram o mestre adormecido, dizendo-lhe: Senhor, salva-nos que perecemos. Jesus, acordando, fez a seguinte pergunta: Por que temeis, homens de pequena fé? E levantando-se, ordenou aos ventos e ao mar que se aquietassem, e houve grande bonança. As palavras de Jesus dirigidas a eles atravessam os séculos e chegam a nós hoje. A você que está enfrentando uma grande tempestade e sente que vai naufragar, Jesus lhe faz a mesma pergunta: Por que você tem medo, meu filho? Não tema, porque eu estou com você. Nas horas mais escuras da vida, eu não o deixarei e nem o desampararei. Creia nesse Deus maravilhoso. Não há ninguém igual a Ele.

0: 3h46.
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MC Goan e Luísa Martins disseram sim em uma cerimônia pra lá de especial e com temática mística. As duas se vestiram de noivas e encantaram a todos com a celebração cheia de detalhes e simbolismos. O casamento, que aconteceu neste domingo, dia 17, foi transmitido ao vivo. Contou com a presença de outras celebridades e ex-BBBs. Marcela e Luísa apostaram em vestidos com estilos diferentes, mas igualmente deslumbrantes, em um evento que celebrou o amor e a espiritualidade do

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1: Que delícia! De volta, cafezinho quentinho. Também acabei de tomar um pouquinho. Bom demais. Vamos aquecer então o coração com mais música boa. Aqui, a música não para.
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versos seguidos. Vem, Claudinha Leite!

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1: Jesus estava no barco com os discípulos quando sobreveio tão grande tempestade no lago que as ondas cobriram a embarcação. Assustados, os discípulos despertaram o mestre adormecido, dizendo-lhe: Senhor, salva-nos que perecemos. Jesus, acordando, fez a seguinte pergunta: Por que temeis, homens de pequena fé? E levantando-se, ordenou aos ventos e ao mar que se aquietassem, e houve grande bonança. As palavras de Jesus dirigidas a eles atravessam os séculos e chegam a nós hoje. A você que está enfrentando uma grande tempestade e sente que vai naufragar, Jesus lhe faz a mesma pergunta: Por que você tem medo, meu filho? Não tema, porque eu estou com você. Nas horas mais escuras da vida, eu não o deixarei e nem o desampararei. Creia nesse Deus maravilhoso. Não há ninguém igual a Ele.

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0: 5h33.
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grande tempestade no lago que as ondas cobriram a embarcação. Assustados, os discípulos despertaram o mestre adormecido, dizendo-lhe: Senhor, salva-nos que perecemos. Jesus, acordando, fez a seguinte pergunta: Por que temeis, homens de pequena fé? E levantando-se, ordenou aos ventos e ao mar que se aquietassem, e houve grande bonança. As palavras de Jesus dirigidas a eles atravessam os séculos e chegam a nós hoje. A você que está enfrentando uma grande tempestade e sente que vai naufragar, Jesus lhe faz a mesma pergunta: Por que você tem medo, meu filho? Não tema, porque eu estou com você. Nas horas mais escuras da vida, eu não o deixarei e nem o desampararei. Creia nesse Deus maravilhoso. Não há ninguém igual a Ele.

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A influenciadora Virgínia Fonseca está dando o que falar. Após o anúncio do término com o jogador Vini Júnior, a loira embarcou em uma viagem internacional ao lado de sua melhor amiga, deixando os fãs curiosos sobre o destino. Enquanto isso, Vini Júnior marcou um gol pela vitória do Real Madrid, mostrando que a vida segue para o ex-casal. O fim do relacionamento continua sendo um dos assuntos mais comentados nas redes sociais, com internautas teorizando sobre os motivos da separação e acompanhando cada passo dos dois. A mãe de Vini Júnior, inclusive, foi detonada após um comentário polêmico sobre Virgínia, adicionando mais lenha à fogueira.

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1: É isso aí, já estamos de volta com você, amigo ouvinte, na programação romântica do seu rádio.
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1: Eu acho que todo mundo sabe que eu gosto de cantar o amor. Gosto de falar do amor nas canções que eu faço e canto. O amor é algo sublime. Amor de irmão, de pai, de amigo, de fé. De homem, mulher. De alma. Toda forma de amor vale uma canção, sem dúvida alguma, e faz dele uma motivação da vida, com certeza. O amor é uma fonte inesgotável de inspiração.

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0: 7:48.
1: Temperatura 35 graus.
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1: Jesus estava no barco com os discípulos quando sobreveio tão grande tempestade no lago que as ondas cobriram a embarcação. Assustados, os discípulos despertaram o mestre adormecido, dizendo-lhe: Senhor, salva-nos que perecemos. Jesus, acordando, fez a seguinte pergunta: Por que temeis, homens de pequena fé? E levantando-se, ordenou aos ventos e ao mar que se aquietassem, e houve grande bonança. As palavras de Jesus dirigidas a eles atravessam os séculos e chegam a nós hoje. A você que está enfrentando uma grande tempestade e sente que vai naufragar, Jesus lhe faz a mesma pergunta: Por que você tem medo, meu filho? Não tema, porque eu estou com você. Nas horas mais escuras da vida, eu não o deixarei e nem o desampararei. Creia nesse Deus maravilhoso. Não há ninguém igual a Ele.

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1: Jesus estava no barco com os discípulos quando sobreveio tão grande tempestade no lago que as ondas cobriram a embarcação. Assustados, os discípulos despertaram o mestre adormecido, dizendo-lhe: Senhor, salva-nos que perecemos. Jesus, acordando, fez a seguinte pergunta: Por que temeis, homens de pequena fé? E levantando-se, ordenou aos ventos e ao mar que se aquietassem, e houve grande bonança. As palavras de Jesus dirigidas a eles atravessam os séculos e chegam a nós hoje. A você que está enfrentando uma grande tempestade e sente que vai naufragar, Jesus lhe faz a mesma pergunta: Por que você tem medo, meu filho? Não tema, porque eu estou com você. Nas horas mais escuras da vida, eu não o deixarei e nem o desampararei. Creia nesse Deus maravilhoso. Não há ninguém igual a Ele.

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O filho de Faustão, João Guilherme, causou frisson ao fazer uma revelação íntima que chocou a todos. Ele contou com que idade perdeu a virgindade e a confissão gerou muitos comentários e surpresa entre os fãs. João Guilherme não hesitou em compartilhar o detalhe de sua vida pessoal, afirmando que nunca é das melhores a primeira vez. A sinceridade do jovem herdeiro do apresentador certamente movimentou as redes sociais e as rodas de fofoca.

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1: Eu estou de volta com você dentro do Falando de Amor. Tá curtindo? Então manda aí um zap pra gente falando se você tá curtindo, o que não tá curtindo. Entre em contato aqui com a nossa emissora e deixe o seu comentário.
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1: Jesus estava no barco com os discípulos quando sobreveio tão grande tempestade no lago que as ondas cobriram a embarcação. Assustados, os discípulos despertaram o mestre adormecido, dizendo-lhe: Senhor, salva-nos que perecemos. Jesus, acordando, fez a seguinte pergunta: Por que temeis, homens de pequena fé? E levantando-se, ordenou aos ventos e ao mar que se aquietassem, e houve grande bonança. As palavras de Jesus dirigidas a eles atravessam os séculos e chegam a nós hoje. A você que está enfrentando uma grande tempestade e sente que vai naufragar, Jesus lhe faz a mesma pergunta: Por que você tem medo, meu filho? Não tema, porque eu estou com você. Nas horas mais escuras da vida, eu não o deixarei e nem o desampararei. Creia nesse Deus maravilhoso. Não há ninguém igual a Ele.

0: 10:42.
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2: Temperatura 35 graus.
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0: 11:40.
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1: Jesus estava no barco com os discípulos quando sobreveio tão grande tempestade no lago que as ondas cobriram a embarcação. Assustados, os discípulos despertaram o mestre adormecido, dizendo-lhe: Senhor, salva-nos que perecemos. Jesus, acordando, fez a seguinte pergunta: Por que temeis, homens de pequena fé? E levantando-se, ordenou aos ventos e ao mar que se aquietassem, e houve grande bonança. As palavras de Jesus dirigidas a eles atravessam os séculos e chegam a nós hoje. A você que está enfrentando uma grande tempestade e sente que vai naufragar, Jesus lhe faz a mesma pergunta: Por que você tem medo, meu filho? Não tema, porque eu estou com você. Nas horas mais escuras da vida, eu não o deixarei e nem o desampararei. Creia nesse Deus maravilhoso. Não há ninguém igual a Ele.

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MC Goan e Luísa Martins disseram sim em uma cerimônia pra lá de especial e com temática mística. As duas se vestiram de noivas e encantaram a todos com a celebração cheia de detalhes e simbolismos. O casamento, que aconteceu neste domingo, dia 17, foi transmitido ao vivo, contou com a presença de outras celebridades e ex-BBBs. Marcela e Luísa apostaram em vestidos com estilos diferentes, mas igualmente deslumbrantes, em um evento que celebrou o amor e a espiritualidade do casamento.

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1: De volta estou com você, de volta com as melhores. Vamos então continuar viajando no mundo romântico, porque eu preciso do seu carinho, do seu amor, da sua atenção. Eu preciso que você cuide de mim, só de mim. Vamos então cuidar de você com as melhores músicas.
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1: Jesus estava no barco com os discípulos quando sobreveio tão grande tempestade no lago que as ondas cobriram a embarcação. Assustados, os discípulos despertaram o mestre adormecido, dizendo-lhe: Senhor, salva-nos que perecemos. Jesus, acordando, fez a seguinte pergunta: Por que temeis, homens de pequena fé? E levantando-se, ordenou aos ventos e ao mar que se aquietassem, e houve grande bonança. As palavras de Jesus dirigidas a eles atravessam os séculos e chegam a nós hoje. A você que está enfrentando uma grande tempestade e sente que vai naufragar, Jesus lhe faz a mesma pergunta: Por que você tem medo, meu filho? Não tema, porque eu estou com você. Nas horas mais escuras da vida, eu não o deixarei e nem o desampararei. Creia nesse Deus maravilhoso. Não há ninguém igual a Ele.

0: 1:25.
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1: Jesus estava no barco com os discípulos quando sobreveio tão grande tempestade no lago que as ondas cobriram a embarcação. Assustados, os discípulos despertaram.

mestre adormecido, dizendo-lhe: Senhor, salva-nos, que perecemos. Jesus, acordando, fez a seguinte pergunta: Por que temeis, homens de pequena fé? E levantando-se, ordenou aos ventos e ao mar que se aquietassem, e houve grande bonança. As palavras de Jesus dirigidas a eles atravessam os séculos e chegam a nós hoje. A você que está enfrentando uma grande tempestade e sente que vai naufragar, Jesus lhe faz a mesma pergunta: Por que você tem medo, meu filho? Não tema, porque eu estou com você. Nas horas mais escuras da vida, eu não o deixarei e nem o desampararei. Creia nesse Deus maravilhoso. Não há ninguém igual a Ele.

0: 3:35.
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1: Jesus estava no barco com os discípulos quando sobreveio tão grande tempestade no lago que as ondas cobriram a embarcação. Assustados, os discípulos despertaram o mestre adormecido, dizendo-lhe: Senhor, salva-nos que perecemos. Jesus, acordando, fez a seguinte pergunta: Por que temeis, homens de pequena fé? E levantando-se, ordenou aos ventos e ao mar que se aquietassem, e houve grande bonança. As palavras de Jesus dirigidas a eles atravessam os séculos e chegam a nós hoje. A você que está enfrentando uma grande tempestade e sente que vai naufragar, Jesus lhe faz a mesma pergunta: Por que você tem medo, meu filho? Não tema, porque eu estou com você. Nas horas mais escuras da vida, eu não o deixarei e nem o desampararei. Creia nesse Deus maravilhoso. Não há ninguém igual a Ele.

O filho de Faustão, João Guilherme, causou frisson ao fazer uma revelação íntima que chocou a todos. Ele contou com que idade perdeu a virgindade e a confissão gerou muitos comentários e surpresa entre os fãs. João Guilherme não hesitou em compartilhar o detalhe de sua vida pessoal, afirmando que nunca é das melhores a primeira vez. A sinceridade do jovem herdeiro do apresentador certamente movimentou as redes sociais e as rodas de fofoca.

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1: Olá, tudo bem? Sejam todos muito bem-vindos. A partir de agora, eu, Aline Moda, estou com você dentro do Falando de Amor. Fique à vontade para participar comigo aqui. As melhores mensagens, as melhores músicas, você encontra na nossa programação. Liberando o WhatsApp e as redes sociais, você viaja no mundo gostoso aqui das nacionais e internacionais. E refletir sobre amor é sempre estar refletindo sobre a vida, né? Pois entre os dois só existe a diferença da palavra. Só isso. Sejam todos bem-vindos. 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
1: Jesus estava no barco com os discípulos quando sobreveio tão grande tempestade no lago que as ondas cobriram a embarcação. Assustados, os discípulos despertaram o mestre adormecido, dizendo-lhe: Senhor, salva-nos que perecemos. Jesus, acordando, fez a seguinte pergunta: Por que temeis, homens de pequena fé? E levantando-se, ordenou aos ventos e ao mar que se aquietassem, e houve grande bonança. As palavras de Jesus dirigidas a eles atravessam os séculos e chegam a nós hoje. A você que está enfrentando uma grande tempestade e sente que vai naufragar, Jesus lhe faz a mesma pergunta: Por que você tem medo, meu filho? Não tema, porque eu estou com você. Nas horas mais escuras da vida, eu não o deixarei e nem o desampararei. Creia nesse Deus maravilhoso. Não há ninguém igual a Ele.

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1: Coisa linda, meu compadre.
0: Ah, que surpresa maravilhosa.
1: É muita emoção, né?
0: 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Eu zerei a vida agora.
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1: Uma noite assim é que eu avalio os amigos que eu tenho, né? E chego à conclusão que realmente a gente que tem que estar perto das pessoas que a gente ama, das pessoas que a gente realmente gosta de estar junto. Fafá de Belém. A gente já teve uma experiência de cantar juntos, né, um tempo atrás, mas não tinha ainda tido a experiência de gravar junto com você, né?
2: É.
1: É, eu acho que eu vou entrar nesse jogo agora, né?
2: Se você quer.
1: Eu também quero.

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Jesus estava no barco com os discípulos quando sobreveio tão grande tempestade no lago que as ondas cobriram a embarcação. Assustados, os discípulos despertaram o mestre adormecido, dizendo-lhe: Senhor, salva-nos, que perecemos. Jesus, acordando, fez a seguinte pergunta: Por que temeis, homens de pequena fé? E levantando-se, ordenou aos ventos e ao mar que se aquietassem, e houve grande bonança. As palavras de Jesus dirigidas a eles atravessam os séculos e chegam a nós hoje. A você que está enfrentando uma grande tempestade e sente que vai naufragar, Jesus lhe faz a mesma pergunta: Por que você tem medo, meu filho? Não tema, porque eu estou com você. Nas horas mais escuras da vida, eu não o deixarei e nem o desampararei. Creia nesse Deus maravilhoso. Não há ninguém igual a Ele.

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MC Goan e Luísa Martins disseram sim em uma cerimônia pra lá de especial e com temática mística. As duas se vestiram de noivas e encantaram a todos com a celebração cheia de detalhes e simbolismos. O casamento, que aconteceu neste domingo, dia 17, foi transmitido ao vivo, contou com a presença de outras celebridades e ex-BBBs. Marcela e Luísa apostaram em vestidos com estilos diferentes, mas igualmente deslumbrantes, em um evento que celebrou o amor e a espiritualidade.

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1: Que delícia! De volta, cafezinho quentinho. Também acabei de tomar um pouquinho. Bom demais. Vamos aquecer então o coração com mais música boa. Aqui, a música não para.
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1: Jesus estava no barco com os discípulos quando sobreveio tão grande tempestade no lago que as ondas cobriram a embarcação. Assustados, os

Discípulos despertaram o mestre adormecido, dizendo-lhe: Senhor, salva-nos que perecemos. Jesus, acordando, fez a seguinte pergunta: Por que temeis, homens de pequena fé? E levantando-se, ordenou aos ventos e ao mar que se aquietassem, e houve grande bonança. Jesus, acordando, fez a seguinte pergunta: Por que temeis, homens de pequena fé? E levantando-se, ordenou aos ventos e ao mar que se aquietassem, e houve grande bonança. As palavras de Jesus dirigidas a eles atravessam os séculos e chegam a nós hoje. A você que está enfrentando uma grande tempestade e sente que vai naufragar, Jesus lhe faz a mesma pergunta: Por que você tem medo, meu filho? Não tema, porque eu estou com você. Nas horas mais escuras da vida, eu não o deixarei e nem o desampararei. Creia nesse Deus maravilhoso. Não há ninguém igual a Ele.

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Eu vou procurar e sei que vou encontrar alguém melhor que você. 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